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Muito bem, boa noite a você, amigo ouvinte da Rádio Cultura FM. Estamos chegando aí na sua noitada de quarta-feira, hoje, 5 de agosto, aqui pela sua Rádio Cultura. Mais um ritmo da noite embalando a sua noitada. Tá agradecendo a sua sintonia a você, amigo ouvinte, em qualquer parte da cidade, do interior. Você, amigo internauta, aquele forte abraço. Muito obrigado aí pela sua sintonia. E a gente vem chegando aí na sua quarta-feira com muita música, muito sucesso aqui na sua 87,9. Yeah.

galera agradecendo aí, mandando aquele abraço especial aos nossos ouvintes aí do Puro de Baixo, tá? A galera está sempre ligadinha na cultura, acompanhando aí as nossas programações. A você do Puro de Cima, comunidades indígenas, muito obrigado pela sua sintonia, pessoal, lá em Estrada Macuti, Lago do Terruã, né? Aquele forte abraço ao pessoal aí do Lago, aos nossos ouvintes aí no ramal do Sucuruju, muito obrigado pela sua sintonia. E a gente vai chegando aí ao som de João Gomes, tá? E já já estamos de volta aqui na sua 87,9.

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toda essa canção aqui, ó. Eu não tenho dúvidas nenhuma que essa vai tocar o seu coração. Vou contar com sentimentos, ó. Escuta aí.

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0: Muito bem, estamos de volta aqui pela sua Rádio Cultura FM. Ritmo da noite embalando a sua noitada de quarta-feira, rapaz. É, tá passando rápido, né? Portanto, 21h37 aqui na sua Rádio Cultura. E a gente já vem chegando aí com os nossos intervalos comerciais. Você curtiu aí uma super sequência musical, né? Música bacana, muita música boa pra você curtir a sua noitada. E a gente sempre leva aquelas super sequências pra que você possa curtir aí, né? Após um longo dia de trabalho, né? Você não quer descansar na rede, né? Como curtir aquela música. E a gente fez uma sequência super legal, fechando aí com um sucesso de Renas Impressão, né? É, e agora a gente vem com os nossos intervalos comerciais. Em seguida, mais sucesso. Até as 22 horas vamos estar por aqui pela sua Rádio Cultura, embalando a sua noitada aqui pela sua 87,9. Legal, então vamos lá. Chegando aí os nossos intervalos comerciais. Em seguida a gente volta, tá? Ligadinho no 87,9 e voltamos já.
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5: Horas e 59 minutos.

É isso aí, estamos de volta aqui pela sua Rádio Cultura FM, 21 horas e 59 minutinhos aí na sua 87,9. E aí, analisando aí os nossos intervalos comerciais e a programação por hoje, tá? Agradecendo a sua sintonia, desejando a você uma ótima noite, que o Papai do Céu possa nos abençoar. E amanhã vamos estar de volta aqui na Cultura, tá? A partir das 20 horas até as 22 horas, com o ritmo da noite aí, levando muita música, muito sucesso e embalando a sua noitada. Portanto, aquele forte abraço, muito obrigado e até a próxima. Fui!

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1: 6 horas.
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0: Legal demais, gente! Muito bom dia! Bom dia pra você, bom dia, Dona Maria, bom dia, seu Antônio! Hoje, né? Quinta-feira, dia 6 de agosto de 2026, e a gente já está por aqui levando a sua descontração da manhã, hein? Aqui por aqui, quem fala é João Souza e a gente vai juntinho e coladinho até às 8 horas da manhã, beleza? Aqui é o programa Bom Dia FM e chegando aqui agora aí no seu radinho, o sucesso de Gustavo Lima, Amo Você.
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11: Olá, tudo bem? Chegando para você o nosso Esporte Agora de hoje, com a minha apresentação, locutora Patrícia. E com o objetivo de seguir crescendo na Fórmula 1, a Ferrari deu início a uma maratona de contratações. Com a expectativa de 5 novos nomes, 2 já chegaram a Maranello, ambos para a área de chassi. O GP da Hungria, que encerrou a primeira metade da temporada, dando início à pausa de 3 semanas, revelou as falhas de uma equipe que ainda não está pronta para vencer com regularidade. A Ferrari não fez anúncios sobre as novas contratações, mas foram os dois técnicos que chegaram a Maranello que fizeram questão de oficializar sua entrada na escuderia.
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12: Horas e 31 minutos.
13: Legal demais, gente. Já estamos de volta por aqui na sua Rádio Cultura FM 87,9. A sua melhor sintonia de todos os momentos. Bom dia para você que está aí dentro do seu carro dirigindo e ouvindo a Rádio Cultura FM. Bom dia para você que está se arrumando aí para ir para o seu trabalho. Bom dia também para o nosso diretor aqui da Rádio Cultura FM, Nego Saraiva. Aquele abraço, meu amigo.
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13: Tivemos aí a sequência de música com Guto Lima, Amo Você. E também Paula Fernandes, Traidor. E fechou a sequência musical aí com...
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13: Zezé de Camargo e Luciano, Menina Veneno.
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13: E essas foram as músicas que foram tocadas aqui no primeiro bloco do nosso programa Bom Dia FM, com João Souza. Quero aqui mandar um alô e um abraço todo especial para o meu parceiro e amigo Jacó, não é isso? Jacó e seu amigo Lucas.
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13: E é isso aí, gente, agradecendo aqui a audiência de vocês, a participação. E é isso aí, gente, você pode pedir a sua música, você já sabe como é que é o esquema. O programa não é meu, é nosso, beleza? Você pode interagir, você pode participar e pode pedir a sua música, a música que você desejar ouvir, beleza?

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5: E as bolas de basquete são facilmente reconhecidas por sua cor laranja brilhante e suas linhas pretas. No entanto, você já se perguntou por que essa cor específica foi escolhida? Vamos descobrir isso agora! A cor laranja das bolas de basquete não foi escolhida por acaso. Ela é brilhante para que possa ser facilmente identificada pelos jogadores e espectadores, especialmente em condições de baixa iluminação. Além disso, o laranja foi escolhido por causa de sua alta visibilidade, tornando a bola mais fácil de ser acompanhada durante o jogo. As linhas pretas que contornam a bola também são importantes. Elas não são apenas estéticas, mas têm uma utilidade prática. As linhas são feitas de um composto de borracha mais rígido do que o restante da bola, tornando-a mais durável e contribuindo para manter sua forma arredondada.
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6: 6:59.
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8: Sucesso que marcaram épocas, tocam aqui e eu já estou de volta por aqui com seu programa Bom Dia FM. Quero aqui mandar um abraço todo especial para o meu amigo Levi, que está sintonizado lá no Ouro Verde. Aquele abraço, meu amigo Levi Soares. Tivemos aí grande sucesso tocando aqui pela sua Rádio Cultura FM. Tocou aí Volta Pra Mim Bebê, na voz de Forró Boys. Em seguida tocou aí Roberta Miranda, Eu Te Amo, Te Amo, Te Amo. João Bosco e Vinícius, Não Era Você. João Neto e Frederico.
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8: Também fez a sua participação por aqui com Dose Maldita. E Zé da Recaída foi quem fechou a sequência de música. É, sucessozão aí de Gustavo Lima.

rapaziada. E é isso aí, rapaziada. 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Eu lembro da moça. Bom dia também aí, né? E um alusão todo especial para nossos amigos ribeirinhos. Você tá aí na aldeia, aí da Água Preta, também aí do Mamuriá, a galera aí toda sintonizada. Você aí do Porro de Baixo, do Porro de Cima, Rio Paulinho. Bom dia! Bom dia você da Estrada do Macuti. Bom dia você aí, né, dos ramais, do Sucuruju, do ramal do Sucuruju. Bom dia você aí do mercado municipal que está nos ouvindo através aí do seu radinho, do aplicativo. Bom dia nossos amigos estivadores. Bom dia também nossos amigos freteiros que estão ancorados no porto de nossa cidade. E é isso aí, rapaziada, sem mais para o momento, agora vamos de música, porque é isso que interessa. Chegando aí no seu radinho, Brincar de Amar com Luan Estelizado, Esquenta de São João.

Eu Vou Embora, com participação de MC Dani, né, e Rei Vaqueiro. Aqui o grelo, né, da minha boca, mas consegui pronunciar aqui a palavra. E é isso aí, gente, por aqui são 7 horas e 18 minutos. A gente agradece a sua audiência, agradece a sua companhia. E para você que quer pedir o seu sucesso aí, o telefone é 97984 38.

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1: E tivemos aí mais uma sequência de música, né? Mais um bloco de música aí. E dessa vez foi com, né, já aí com o Luan Estilizado, e também fechou a sequência musical aí com o Washington Brasileiro, com o sucesso Romance. E agora a gente vai para um break cultural e já já estamos de volta com mais sucesso pra você, beleza?
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1: E Lucas Paquetá celebrou o retorno ao Flamengo após se recuperar de lesão na coxa esquerda que aconteceu na Copa do Mundo. O meia analisou o momento do time rubro-negro, que vem de empates com São Paulo no Maracanã e Internacional fora de casa, e busca se reencontrar para voltar a encostar no Palmeiras, líder do Campeonato Brasileiro. O camisa 20 lembrou, por exemplo, que o elenco teve retorno de muitos jogadores que estiveram no Mundial com as respectivas seleções. Foram 9 ao todo, entre brasileiros, uruguaios, colombiano e equatoriano, e a comissão técnica do Fla teve de buscar um período em que eles estiveram sob trabalhos diferentes. Nosso Esporte Agora fica por aqui. Amanhã, sexta, tem mais. A você um abraço e até lá.
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0: 7h30, já estou de volta por aqui com o seu programa Bom Dia FM. E agora trazendo mais sequência musical pra você que gosta de ouvir música logo pelo comecinho da manhã. Que coisa boa, meu povo, não é isso? A gente tá com saúde, a gente tá, né, com vida. E é isso aí, gente, né? Diante disso, eu também quero parabenizar todos os aniversariantes do dia de hoje, né? Dia 6 de agosto. É, a rapaziada aí que nasceu dia 6 de agosto, parabéns, que o Papai do Céu proteja, abençoe, entendeu? Que você venha conquistar o seu sonho, que você seja uma boa pessoa. E é isso, gente. Enfim, parabéns, né, a todos vocês, e que o Senhor Jesus possa proteger a cada um de nós, beleza?
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0: Lembrando que hoje é quinta-feira, né? Quinta-feira, zona aí, o sol aqui já está radiante. Que felicidade, gente, poder acordar, ter essa riqueza que é a nossa Amazônia, né? A gente ser amazonense. Que isso, nem todo mundo tem esse privilégio, gente, de ter assim esse solzão maravilhoso, essa floresta, a água. E isso tudo é possível a gente ter mais na frente para próximas gerações, para nossos filhos, nossos netos, se a gente cuidar hoje, não é isso? Então aqui deixo uma mensagem para você, né? Ao descascar um bombonzinho, não jogue no meio da rua, porque tudo isso vai poluindo. Mas você fala assim, ah, mas é só uma casca de bombom, João, não vai fazer diferença. Faz sim. É, a gente fazendo a parte da gente, tudo faz a diferença. Porque imagina só, eu não jogo uma casca de bombom, eu particularmente, né, não tô falando isso para me passar por bonzão, mas eu não jogo casca de bombom no meio da rua, ou seja, qualquer outra coisa, né, eu sempre de casca de bombom, se tiver com bombom, coloco num bolso ali a embalagem e coloco, né, na caixa de lixo mais próximo que está ali ao meu alcance, beleza? Então, se não tiver, quando eu chego em casa, eu descarto ali num local mais apropriado. Então é isso, gente. A gente temos que cuidar do nosso ambiente, porque a gente cuida da nossa casa, não é isso? Todo dia a gente limpa a nossa casa, a gente cuida, a gente zela. E da mesma forma, gente, a floresta, né? O meio ambiente é nossa casa, é nosso habitat. Então, por isso que eu peço a vocês, né, que tenha mais consciência, que a gente possa cuidar do nosso meio ambiente. E é isso aí, rapaziada. A gente temos que cuidar da nossa casa, né? Deixar limpinha sempre. E nesse verãozão aí, gente, a gente, né, tem que tomar bastante água. Não esqueça de se hidratar, hein, rapaz. É você que está aí ouvindo a nossa Rádio Cultura FM, o programa Bom Dia Cidade, ou Bom Dia FM. Que você possa se hidratar, hein, de vez em quando. Tomar um copo de água, porque a gente temos que tomar 4 litros de água por dia, não é isso?
1: Hoje

Chegando aí agora no seu radinho, aumenta o volume. Porque tá chegando aí Viviane, Batidão e Solange Almeida. Olha bem pra mim. E vamos que vamos de música.

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6: Seu dia começa aqui, gente. Seu dia começa aqui no Bom Dia FM. Por aqui, João Souza, falando e agradecendo também aí a audiência de cada um de vocês por estar ligado até esse exato momento com aqui o programa Bom Dia FM. Por aqui, 7 horas e 58 minutos. Lembrando, gente, que eu estou apenas começando aqui, né, no Bom Dia FM. Esses tempos, passei muito tempo fora aqui na Rádio Cultura FM, então estou assim um pouco perdido na locução, mas em breve... estarei aí insano novamente na locução, né? Como antigamente, se alguém lembra aí, quando eu estive aqui na Rádio Cultura FM, né? Tinha uma boa dicção, tinha uma boa locução. E tô buscando alcançar esse tópico novamente e quem sabe ultrapassar ainda mais, beleza? E é isso aí, rapaziada, né? Chegamos ao fim da nossa programação, mas calma, hein? Amanhã tem mais. Amanhã é sextou, hein? Amanhã é sexta-feira e eu estarei por aqui novamente para lhe fazer companhia a partir das 6 horas da manhã até as 7, beleza? Então, portanto, gente, te agradecendo a sua audiência, agradecendo aí por você estar acompanhando a nossa programação. E é isso aí, gente. Me despeço aqui de vocês, agradecendo a Deus, agradecendo a cada um de vocês. E tchau, gente, beleza? Fica aí com o sonzão aí de Amado Batista, Não É Segredo Pra Ela. E eu vou chegando mais na frente, porque atrás tem gente. E daqui a pouquinho tem Flaudemir Flores.

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A capital ucraniana, Kiev, foi novamente alvo de ataques russos, que resultaram na morte de pelo menos 17 pessoas e causaram danos significativos a armazéns. A escalada da violência na região continua a preocupar a comunidade internacional. As forças de segurança e equipes de resgate atuam nos locais atingidos, enquanto a Ucrânia e seus aliados condenam veementemente as ações. A situação humanitária na cidade permanece crítica, com apelos por um cessar-fogo imediato.

o governo brasileiro anunciou a redução de sua presença diplomática na Argentina. A medida ocorre após novos ataques do presidente argentino Javier Milei ao presidente Luiz Inácio Lula da Silva, que foi chamado de ladrão por Milei em diversas ocasiões. Esta é a primeira vez na história recente que uma ação diplomática de tal magnitude acontece entre os dois países vizinhos. Um porta-voz do Ministério das Relações Exteriores do Brasil confirmou a decisão, que reflete a escalada das tensões. O chanceler argentino, por sua vez, expressou a esperança de uma mudança de poder no Brasil.

o governo brasileiro anunciou a redução de sua presença diplomática na Argentina. A medida ocorre após novos ataques do presidente argentino Javier Milei ao presidente Luiz Inácio Lula da Silva, que foi chamado de ladrão por Milei em diversas ocasiões. Esta é a primeira vez na história recente que uma ação diplomática de tal magnitude acontece entre os dois países vizinhos. Um porta-voz do Ministério das Relações Exteriores do Brasil confirmou a decisão, que reflete a escalada das tensões. O chanceler argentino, por sua vez, expressou a esperança de uma mudança de poder no Brasil, indicando que a crise bilateral está longe de ser resolvida.

O Exército de Israel anunciou uma série de ataques aéreos no sul do Líbano. A ação militar foi uma resposta ao que Israel classificou como uma violação flagrante do cessar-fogo por parte do grupo terrorista Hezbollah. Os bombardeios resultaram em um morto e 11 feridos, conforme reportado pela mídia estatal libanesa. O comunicado israelense foi divulgado após orientações para que moradores evacuassem a vila de Mansouri, na costa sul do Líbano, indicando a continuidade das operações na região. 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

Um incêndio florestal de grandes proporções próximo a Atenas, na Grécia, desencadeou uma corrida contra o tempo para equipes de resgate e voluntários. O objetivo é reunir centenas de animais domésticos e selvagens com seus tutores, após as chamas avançarem por áreas montanhosas e costeiras. Voluntários na cidade de Megara, a cerca de 40 quilômetros de Atenas, já resgataram mais de 280 animais, a maioria cães, em meio ao calor intenso e ventos fortes. O caso é mais um episódio da onda de incêndios que atinge a Europa neste verão de calor extremo, gerando grande preocupação para grupos de proteção animal.

0: A Agência Nacional de Vigilância Sanitária tem previsão de aprovar mais 8 registros de canetas emagrecedoras até o final de 2026. A expectativa é que esses novos produtos cheguem ao mercado para auxiliar no tratamento da obesidade e sobrepeso. A aprovação de novas opções de canetas emagrecedoras reflete a crescente demanda por tratamentos eficazes para o controle de peso. A medida visa ampliar o acesso da população a essas tecnologias, sempre sob orientação médica e acompanhamento profissional.
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4: Chegamos aqui na sua quinta-feira. Quinta-feira. Dia 6 de agosto, né? E aí, tá tudo bem com você? Tá tudo certinho por aqui? A gente já chegou pra te fazer companhia, né? Agradecendo o nosso Papai do Céu por mais uma oportunidade, por mais um dia de vida. Estamos aqui com muita música, muito som, muita energia positiva na sua manhã, as melhores promoções. E muita informação no seu rádio, agradecendo a você nos ramais, nas chácaras, nas fazendas, nos sítios. O nosso bom dia todo especial para você no Rio Pauini. Alô, Rio Pauini, bom dia Canacuri, Peneri, a todos os amigos do no Tacaquiri, né? A todos os parentes aí nas aldeias. Bom dia também para os amigos do Purus de Cima, as comunidades que sintonizam a 87,9. Alô, aldeia Sancuã, Pauarinha 1, aos amigos lá no Pauarinha 2. Oi, seu Manuel Bezerra também. E o nosso amigo Nonato está sempre sintonizado lá no Pauarinha 1, né? Dona Ivanilde, bom dia. Bom dia lá para Dona Angélica, seu Vinícius, no Pauarinha 2. Nosso amigo Chico, nosso amigo Amarildo, seu Chiquinho, bom dia. Estamos chegando aqui com muita música. Seu Luiz e toda a sua família, nosso bom dia. Dona Marivalda, né? Aos amigos lá na Santa Vitória, meu amigo Cione, alô Cambão, bom dia lá para Dona Eldinha, na Praia do Panamá, Dona Zizi, nosso amigo Raimundo, alô pro Rafael, né? Bom dia também lá pro seu Alcemia, Dona Maria, na comunidade Sal, nosso bom dia todo especial, os amigos na Boca do Pauini, Canta Galo, alô comunidade do Canacuri, Dona Simone, seu Edilson, né? Sempre ligadinhos aqui na Cultura. Nosso bom dia também vai para os amigos do Purus de Baixo, a todas as comunidades do Purus de Baixo. Bom dia para você do Guajarraã. Bom dia para os amigos também lá na comunidade Nazaré. Alô, comunidade Nazaré. Nosso bom dia também vai para os amigos lá na aldeia Camarapu, né? Camarapu, aos amigos do Atucate, bom dia para os amigos lá no Mipiri, aldeia Mipiri, né? Seu Abidias, toda a sua família, aos amigos na sintonia com a gente no Rio Água Preta, né? Nas comunidades aí estão ouvindo a nossa programação. Sejam todos bem-vindos. 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

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Pois é, hoje também não iremos exibir aí o horóscopo do dia, né? Vamos trazendo músicas pra você. Já tem aniversariantes do dia, já tem as ações da Prefeitura Municipal de Pauini. E agora tem Somani Vaqueiro, Thalita Mel.

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0: Mariana Fagundes!
1: Tudo aí, Janil, Mariana Fagundes, a música do momento, tá? É, a música do momento aí, o peão tatuado, 9 horas 36, agora vamos trazendo aqui os aniversariantes de hoje, galera, completando mais uma primavera aqui no nosso Facebook. Pois é, hoje é dia de parabenizar o meu cunhado, né, esposo da minha irmã Ana Paula Flores, lá em Lábrea, Pardal, meu amigo. O Pardal Galvão, né? Hoje está completando mais uma primavera aí. Felicidades aí para o meu cunhado Pardal. Hoje também é dia da Nádia Ferreira. Hoje é dia do meu amigo Tiago Vitorino. Hoje é dia também da minha comadre Toinha Renovato, né? Que é aqui na Danilo Corrêa. Hoje ela está completando mais uma primavera. Felicidades e muitos anos de vida lá para minha comadre Toinha. Minha amiga Raimundinha Sainz, ó, meu santinho, vai lá, parabéns pra minha amiga Raimundinha Sainz, né, a mãe do Yendi, do Yad, do Iago, felicidades e muitos anos de vida. Hoje também é dia do meu amigo Nunes Mar Menezes Maia, lá de Lábrea, né, mora em Manaus. Manaus aí, Fátima Rocha, minha amiga Fátima Rocha, também lá de Lábrea, tá completando mais uma primavera. Hoje é dia de parabenizar a nossa amiga Camila, Camila Félix, felicidades e muitos anos de vida para nossa amiga Camila. Hoje é dia de parabenizar a Lani Rocha, Antônia Araújo, a minha amiga Iris Olegário, né? E também é dia dele, né? O nosso doutor Tárcio Mendes. Hoje está acendendo as velhinhas aí, completando mais uma primavera. Felicidades e muitos anos de vida lá para o doutor Tárcio Mendes, o homem do Empório das Bebidas. Especialmente aí para o nosso amigo Pardal, meu cunhado, e também lá para minha comadre Toinha e o doutor Tárcio Mendes, vietinho dos aniversariantes. Eu volto já, logo após o nosso break cultural. 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
5: Agricultura, agora 5 minutinhos para as 10 da manhã. Já estamos de volta trazendo mais músicas no seu rádio. Quero mandar um bom dia pro nosso amigo Adailton, lá no Morro da Liberdade. Tá aí na Sintonia da Cultura, todos os ouvintes também, lá no Morro da Liberdade. Alô pra tia Wanda Saide, né? Sempre acompanhando também a nossa programação. É, parabenizar a tia Raimundinha, né? Tia Raimundinha Saide também, hoje completando mais um aninho de vida, felicidades e muitos anos de vida. 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Vamos nessa então, trazendo mais som, mais músicas aqui na Cultura. Quero mandar um bom dia lá pro meu amigo Cício da Portelinha e também a Dona Joia, né? Tá aí na sintonia, o nosso bom dia todo especial aí para os amigos lá na Portelinha que sintonizam a Rádio Cultura nessa manhã de quinta-feira. Eita, amanhã já é sexta, né? Amanhã já é sexta, já tem a primeira noite do rodeio lá da Companhia PF. Eita, meu amigo Felipe Barbosa realizando mais uma vez aí o torneio, é o rodeio, né? E amanhã já é a primeira noite, menino. Amanhã já é a primeira noite lá. Eita, mas já vai rolar montarias. Aí tem a apresentação aí, né? Apresentação das garotas do rodeio, né? Só as feias velhas, né? Só as feias velhas que vão estar se apresentando amanhã, né? Pois é. Só as tops da companhia PF vão estar se apresentando amanhã, né? Que vai ter concurso, né? Concurso de garota aí do rodeio. Já tem, já são várias candidatas que eu já vi aqui no meu... No meu status aqui, já tá rolando, né? É, vai ser show de bola, né? Rainha do rodeio lá da Companhia PF. Amanhã é o grande concurso da Rainha do Rodeio da Companhia PF. Então, são várias candidatas. Aqui já temos 7 candidatas, né? É, só as escolhidas. 2 minutinhos para as 10. Vamos nessa, que aqui na Cultura também toca.

0: que isso. Muito obrigado, compadre.
1: Quem gostou da gritão aí?
0: Coisa linda.
2: 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Estamos de volta aqui trazendo as ações da Prefeitura Municipal de Pauini. Na gestão do prefeito que trabalha, produz e mostra resultados do povo pelo povo, né? Vamos aqui trazendo.

Falar do dia 5, né? Ontem, dia 5 de agosto, dia da vigilância sanitária. Queremos lembrar dessa data, né? Especial aí, neste dia da vigilância sanitária, a Prefeitura de Pauini presta homenagens aos profissionais que atuam diariamente na proteção da saúde da nossa população, com dedicação, responsabilidade e compromisso. A equipe desenvolve ações de fiscalização, orientação e prevenção, garantindo mais segurança na proteção, na produção, comercialização e consumo de produtos e serviços em nosso município. Aqui o nosso reconhecimento a todos os servidores da Vigilância Sanitária pelo importante trabalho realizado em prol da saúde. Vamos falar agora, continuar falando aqui da saúde, né? O compromisso com a saúde da população continua. A Prefeitura de Pauini, por meio da Secretaria Municipal de Saúde, segue realizando mais um mutirão de cirurgias eletivas, proporcionando mais qualidade de vida e reduzindo a fila de espera por procedimentos cirúrgicos no município, né? A gestão do prefeito Renato Afonso reafirma seu compromisso em investir em ações que garantam mais acesso à saúde, mais dignidade para o povo de Pauini. Vamos falar agora também do Agosto Lilás. Agosto Lilás, a Miss Pauini Ariane Cristina traz uma mensagem de conscientização e apoio no combate à violência contra a mulher. No agosto deste mês de agosto, a Prefeitura de Pauini, por meio da Secretaria Municipal de Assistência Social, reforça aí a importância da denúncia, do acolhimento e da construção de uma sociedade baseada no respeito e na proteção às mulheres. Diga não à violência, denunciar é um ato de coragem e pode salvar vidas. E na tarde da quarta-feira, o secretário municipal de educação, Omar Pio, reuniu-se aí com os coordenadores do interior para um momento de alinhamento e planejamento de ações educacionais. Durante o encontro, foram discutidas demandas das comunidades escolares, estratégias para fortalecer o acompanhamento das unidades de ensino e a organização das atividades desenvolvidas nas regiões do interior. A reunião reforça o compromisso da Secretaria Municipal de Educação com o diálogo, a gestão participativa e a melhoria contínua aí da qualidade do ensino, garantindo que as necessidades das escolas sejam acompanhadas de forma próxima e eficiente. Vamos aqui para mais uma ação da Prefeitura. O prefeito Renato Afonso, acompanhado do secretário municipal Omar Pio, realizou aí uma visita técnica às obras de ampliação da escola de tempo integral Jesus Justo Salvador. A ação reforça o compromisso da gestão municipal com investimentos que fortalecem aí a educação e garantem melhores condições de aprendizagem. Para os alunos, a ampliação da unidade representa mais um importante avanço para a rede municipal de ensino, refletindo uma administração que investe no presente para construir um futuro com mais oportunidade para todos. É a gestão que trabalha, entrega resultados e segue firme. Prefeito realizou aí uma visita técnica à escola de tempo integral para verificar de perto aí o andamento das obras de ampliação da unidade. Acompanhamos os serviços que estão aí sendo executados e os avanços dessa importante obra, que vai garantir mais espaço, estrutura e melhores condições para atender nossos alunos e profissionais da educação. Seguimos acompanhando cada etapa, trabalhando para fortalecer e melhorar cada vez mais a educação do nosso município. As ações da Prefeitura Municipal de Pauini você confere no Instagram e também no Facebook da Prefeitura. Ficando por aqui, agradecendo o seu carinho, a sua companhia, a sua audiência. Amanhã, na sexta-feira, tem muito mais para você aqui na Cultura, certinho? Beleza? Então a gente volta
na sexta-feira. 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
1: Muito bom dia, você ligado na programação da Rádio Cultura FM. Estamos no ar com mais um programa Sou Católico, Sou Feliz. É o programa da Igreja Católica de Pauni, no Amazonas. A você ligado conosco aí pelo aplicativo da nossa Rádio Cultura FM, muito obrigado pela sua companhia, bem-vindo a mais um programa. Aos irmãos das aldeias, né, dos Igarapé, das fazendas, bem-vindo a mais um programa. Aos irmãos do Rio Pauni ligados conosco, bem-vindo a mais um programa. Aos irmãos também das comunidades ribeirinhas, bem-vindo a mais um programa Sou Católico, Sou Feliz. E também aos irmãos aqui da cidade, qualquer ponto da cidade ligado conosco, bem-vindo a mais um programa Sou Católico, Sou Feliz. Bem,

Já estamos lá com o nosso programa Sou Católico Sofrido, esta quinta-feira, né? Estamos aí no mês vocacional. Nesse mês de agosto, a Igreja Católica celebra como mês das vocações, mês vocacional. Iremos falar hoje sobre isso, né? Estamos aqui aguardando a presença do Frei Roberto Carlos para falar sobre o chamado de Deus, né? Deus nos ama, Deus nos chama, Deus nos envia, né? Então vai responder algumas perguntas sobre vocação, né? Como, de que forma Deus chama cada um de nós, é uma das perguntas que ele vai responder. E também deve responder, né? Por que que o sacerdote, né, quando é ordenado, não pode casar, né? Chamada a vocação sacerdotal, ele não pode casar. Então algumas perguntas que o Frei vai responder daqui a pouco aqui no programa Sou Católico, Sou Feliz.

Agora a nossa oração, nosso Deus Todo-Poderoso, nesse início do nosso programa, né? Agradecer a Deus mais um dia que estamos aqui reunidos, né? Neste momento, nesse programa Sou Católico, Sou Feliz, né? Que possamos aí, né? Aqui reunidos, né? Neste momento, nesse programa Sou Católico, Sou Feliz, né? Que possamos

Então rezemos juntos, Pai nosso que estais nos céus. Santificado seja vosso nome, venha a nós o vosso reino, seja feita a vossa vontade, assim na terra como no céu. O pão nosso de cada dia nos dai hoje, perdoai nossas ofensas, assim como nós perdoamos a quem nos tem ofendido. Não nos deixeis cair em tentação, mas livrai-nos do mal. Amém.

0: Estamos de volta com o nosso programa Sou Católico, Sou Feliz, desta quinta-feira, nesse mês vocacional. Como eu falei no início do programa, né? A Igreja Católica celebra o mês de agosto como o mês das vocações, mês vocacional. E é o assunto do nosso programa de hoje, né? Nós estamos aqui com o nosso Frei Roberto Carlos, nos nossos estúdios, para falar sobre vocação. Mais uma vez, Frei, muito obrigado pela sua participação. Bom dia.
1: Bom dia, querido Ailton, bom dia, queridos irmãos, ouvintes do Rádio Cultura FM. Estamos aqui no seu programa Sou Católico, Sou Feliz. Com grande alegria, iniciamos mais um momento de encontro, de formação, para viver e conhecer mais nossa fé. Então, uma saudação especial a você que está ligado conosco, nos comerciantes, patrocinadores também da nossa paróquia que nos ajudam, aqueles que estão sempre conosco. Uma saudação especial também aos nossos irmãos, né, de todos os bairros, das comunidades. E das comunidades indígenas e ribeirinhos que também às vezes escutam nosso programa. Que Deus abençoe cada um de vocês. Estamos aqui no programa Sou Católico, Sou Feliz.
0: Vamos lá então começar nossa conversa sobre vocação. Nós sempre falamos de vocação, chamado de Deus, né? Deus nos ama, Deus nos chama e depois Deus nos envia também. E a primeira pergunta é, nesse amor de Deus, como Deus demonstra seu amor por nós?
1: Bom, efetivamente a vocação vem de um chamado, né? Isso é o que significa a palavra vocação, vem de vocare do latim, que significa literalmente chamado. Então, justamente uma vocação surge da realização, da compreensão de um amor, né? É o encontro de um amor, alguém que chama e outro que responde a esse chamado, né? E somente pode se desenvolver essa relação através do seguimento, né? Então, essa é a vocação. Aí nós encontramos, propriamente na Bíblia, diferentes amostras, sinais do amor de Deus para conosco, né? De Ele mesmo que toma a iniciativa. Em toda vocação, a iniciativa parte de Deus, né? É Deus quem inicia, é Deus quem procura, é Deus quem busca, né? Curiosamente, teríamos que ser nós os que busquemos, que desejemos a Deus. Mas o grande mistério do amor de Deus está nisso, que é Ele quem toma a iniciativa e busca. Então, como demonstra? Bom, temos exemplos claros na Bíblia, né? Especialmente no Novo Testamento, no Evangelho de São João. Nós encontramos no capítulo 3, versículo 16, né, aquela frase maravilhosa que praticamente todo mundo, né, sabe de memória, né, todo mundo decorou perfeitamente, né? De tal modo, de uma forma tão grande, amou Deus ao mundo que enviou ao seu Filho único para salvar ao mundo, né? Então, essa é o primeiro sinal do amor de Deus para nós agora, para voltar a conquistar aquele povo que tinha se afastado, né? No Antigo Testamento aparecem muitos sinais do amor de Deus, né? Eu te escolhi, tu eras o povo mais pequeno, né? Ninguém dava nada por ti, Israel, e eu vi, né? Aquela outra passagem do Êxodo, quando Deus fala a Moisés, né? Eu ouvi o clamor do meu povo, né? Então é Deus quem está de olho em nós e é Ele que se manifesta, se apresenta para cada um de nós e nos abre o seu coração, nos mostra o seu amor, e desde aí a plena realização do amor de Deus está justamente na vinda do seu Filho, na encarnação. Aí no pensamento agostiniano, isto é fundamental para toda a espiritualidade agostiniana, né? Ele tem a sua raiz justamente no texto de João 1,14, né? O Evangelho de São João, capítulo 1, versículo 14, aí onde diz: o Verbo se fez carne, né? A palavra de Deus se fez carne. Para Santo Agostinho, é a manifestação mais poderosa do amor de Deus. Um Deus que, por amor, é capaz de renunciar, né, à sua natureza divina e assumir, sem renunciar totalmente, porque Jesus Cristo não deixa de ser Deus, né? Ele é o Filho de Deus, ele é Deus, mas assume, aceita, acolhe, se faz um conosco. Então, esse é o sinal maior do amor de Deus para a humanidade, que Deus mesmo quis vir ao nosso encontro para sentir como nós sentimos, para pensar como nós pensamos, para ensinar que verdadeiramente Ele já nos fez de uma forma tal que estamos feitos para, né, a eternidade, para a vida com Deus. Seremos como deuses, disse também a palavra de Deus. Então, nesse sentido, né, Deus demonstra o seu amor para nós na encarnação do seu Filho, se fazendo um conosco e vindo ele ao encontro. É ele quem toma a iniciativa em toda a vocação, é ele que chama, é ele que se apresenta, é ele que vem e busca a cada um de nós, porque fomos feitos por ele, né? Eu gosto de usar uma frase que é sempre, né? Fomos feitos pelo amor, Deus é amor, diz a primeira carta de São João, né? E fomos feitos pelo amor, para o amor, né? Essa é a plenitude do homem, viver no amor, mas um amor que seja como o amor puro, limpo de Deus.
0: É isso aí, Frei. E nós falamos que a vocação é um chamado de Deus, né? E isso tem de várias formas que Deus nos chama. Quais são as principais formas que Deus pode nos chamar?
1: Sim, em Jeremias 1:5, no Antigo Testamento, encontramos uma das realizações plenas do chamado de Deus, né? Um dos textos vocacionais mais usados, né? Antes mesmo de te formar no ventre materno, eu já te conhecia, eu te chamei, eu te escolhi, né? Antes de saíres do ventre, eu te consagrei e te fiz profeta para as nações, né? Uma das leituras mais significativas no caminho vocacional, né? Que dá a entender justamente que é Deus quem chama. Então, qual é o trabalho, qual seria a nossa tarefa? Porque todo dom, né? Dom é aquilo que eu recebo, mas recebo para quê? Né? Espera uma resposta. Então a vocação é um dom que Deus dá, que espera a resposta, a escuta, a acolhida do ser humano e, logicamente, trabalhar esse dom. Então, entre os diversos chamados, entre as diversas formas de vocações, a mais primordial de todas é essa vocação à vida, né? O primeiro que Deus faz é nos chama à vida. Entre muitos espermatozoides, né, nós estamos aqui. Ah, foi que foi sorte? Não, nunca foi sorte, sempre foi Deus. Antes de te formar no seio da tua mãe, eu te escolhi, diz o Senhor. Então ele já nos traz com um motivo, né? Cuidado, porque algum pode pensar, então eu sou bêbado, já fui pensado por Deus para ficar a vida toda na rua bebendo. Não, você tem uma liberdade que Deus nos dá e você tem o compromisso, a tarefa de descobrir qual é a sua vocação. A vocação não é unicamente ser padre, ser frei, ser freira, né? Alguns iniciaram este processo, começaram, tentaram responder ao que achavam que era um chamado na vida religiosa e descobriram com o passo do tempo que não, que sua vocação era justamente a vida familiar, né? Então, entre as diferentes vocações está a vida da família, o matrimônio, essa é a principal, né? A família é o verso de todas as vocações. Uma família cristã é garantia para nós que vamos ter cristãos, né, com compromisso na sociedade, cristãos que vão a desejar também oferecer sua vida ao serviço como missionário, como leigo consagrado, como sacerdote, como freira. Então temos o primeiro chamado, que é a vida. Temos o segundo chamado, que é a santidade. Sede santos porque eu sou santo, diz tanto no Antigo como no Novo Testamento, né? Essa é outra vocação, a santidade, por isso que nós temos que renunciar ao pecado, ao demônio, a tudo aquilo que nos afasta do amor e da misericórdia de Deus, né? Então, chamado à vida, chamado à santidade e depois, como eu vou ser santo? Somente os padres podem ser santos? Não. Nos últimos tempos nós temos grandes exemplos, né, de homens e mulheres que foram ou que são santos declarados, reconhecidos pela Igreja como uma vida exemplar de santidade. Temos médicos, né? Esse um dos últimos foi um médico, acho que exerceu na Venezuela, né, Frassati, de sobrenome Frassati, italiano, mas que exerceu na Venezuela, médico. Temos jovem Carlo Acutis, né, um jovem também que através da adoração, da devoção à Santa Eucaristia, encontrou a sua estrada, né, para o céu, para a santidade. Temos matrimônios, né, os pais de Santa Teresinha, né, Santa Mônica, mãe de Santo Agostinho, uma mulher. Temos o exemplo de Santa Rita, né, ela alcançou a graça da santidade passando por todos os estados de vida. né, solteira, casou cedo, então ela viveu casada, depois ficou viúva, seus dois filhos morreram a causa da doença, né, que ela pedia, preferia ver seus filhos mortos antes que manchados, né, por sangue da vingança, né, e apesar que sofreu muito, ela, né, confiou e entregou nas mãos de Deus seus filhos. Depois ficou viúva, sem filhos, então entrou num mosteiro, né, que se converteu na vida religiosa e aí alcançou a plenitude da santidade. Então, todos os estados de vida, né? Você como médico, você como um professor, você como um carpinteiro, qualquer serviço que você faz, pode ser alcançada a santidade em qualquer um. Agora, o que eu estou chamado a ser? Qual é a minha vocação? Para isso, você precisa fazer silêncio, escutar a palavra de Deus, se deixar acompanhar para poder fazer um processo de discernimento vocacional, né? Isso teria que ser uma prática em todas as escolas, especialmente no ensino médio, né? Dar uma orientação vocacional para os jovens, os adolescentes que estão se preparando. Muitos escolhem a sua, né, a profissão pensando qual vai dar mais dinheiro, né? Logicamente, a que mais dinheiro dá, por exemplo, médico, é a mais difícil de conseguir também, né? Mas talvez seja uma pessoa que não tem paciência, né? Que não pode ver sangue. Imagina um médico que não pode ver sangue e vai querer ser cirurgião. Então não pode, né? Então isso precisa um acompanhamento, um discernimento. Então todos somos chamados à vida, somos chamados à santidade e depois somos chamados a descobrir qual é o meu papel, como eu posso contribuir para a realização do reino de Deus. Já aqui na terra, né? Na minha profissão, na minha escolha, se vou me casar, se vou me dedicar a ser missionário, se vou consagrar minha vida ao serviço da igreja como leigo consagrado ou como sacerdote ou freira. Todos precisamos fazer um processo de acompanhamento e discernimento para ajudar-nos a compreender o que Deus quer de mim, qual é o sentido da minha vida e para que Deus me criou. Né? Tentar responder, dar uma resposta de amor a Deus que primeiro, por amor, me criou.
0: Pois é, meu irmão. Então, todos nós, como o Frei falou, somos chamados para uma missão nessa vida, né? Basta a gente perceber qual é essa nossa missão, esse chamado de Deus em nossa vida de hoje, tá? E nós vamos seguir daqui a pouco a nossa conversa. O Frei, depois do intervalo musical, vai falar sobre como ele recebeu esse chamado de Deus na sua vida, né? Para a vida religiosa, para sacerdotal, um pouco da sua vocação. Vamos continuar logo depois do intervalo musical.

0: Seguimos com o nosso programa Sou Católico, Sou Feliz, né? Alguns problemas aqui na transição das músicas, né? Mas vamos seguindo aqui nossa programação, nossa conversa com o Frei Roberto Carlos sobre vocação. E agora, Frei, eu queria que o senhor falasse, né, da sua vida, né, como vocacionado. Como o senhor recebeu, ou como sentiu esse chamado de Deus na sua vida, né, com a vocação religiosa, sacerdotal, enfim, a sua vida como vocação.
1: Rapaz, para fazer uma biografia da minha vocação.
0: Resumidamente.
1: Vai ser difícil, mas vamos ver o que dá para fazer rapidinho. É. Né? Olha, eu venho de uma família pobre, né? De agricultores, né? Nós trabalhávamos como agricultores, né? Quando pequeno, cultivo de milho, né? Planta milho, feijão, né? E algumas frutas também. Mas não tínhamos nem terra própria, tá? Eram outras pessoas que prestavam para nós a terra para poder cultivar, né? Minha família não era uma família assim muito católica, que digamos, né? Éramos de missa todos os domingos, logicamente. A primeira coisa para antes de liberar para qualquer coisa era ir para a missa, né? Você quer ir para o campo para assistir ou jogar bola, primeiro tem que ir para a missa, né? Aí eu gostava da missa do sábado pela noite, né? Que você ia sábado pela noite, já era missa de domingo, aí domingo podia acordar tarde já e podia ficar ou podia ir para o campo, né? Aí, mais ou menos a uns 13, 14 anos, eu comecei, por minha própria iniciativa, né, a buscar a catequeses, né? Primeiro diziam, se você não casa e crisma, dizia minha tia, né, você não vai poder casar, né? Se você não recebe primeiro a comunhão e não faz a crisma, você não vai poder casar, né? Então eu queria casar, segundo eu, né? Então, como queria casar, já estava aí começando a olhar as gatas, as meninas, né? Então eu comecei a ir por minha própria conta, com essa ameaça também para a catequeses. Aí na catequeses comecei a descobrir um grupo de amizade muito bom, sabe? Comecei a fazer um grupo de amigos muito interessante. Depois, para poder crismar, a gente lá tinha que cumprir com pelo menos um ano de serviço pastoral, né? Era esse o primeiro. Antes de você chegar a receber o sacramento da crisma, você já tinha que estar engajado na igreja, servindo em alguma pastoral ou ministério, né? Então aí recebi o convite para participar da liturgia e ajudar nas missas, nas leituras, né? Na proclamação da palavra. Eu gostei muito porque tinha uma boa adição, né, para poder fazer leituras. O pessoal gostava muito, eu também gostava. Ao princípio foi difícil porque ficava nervoso, mas depois com a ajuda das pessoas, elas que diziam, não, você lê muito bem, fica aí, que vão ter você aqui, me iludiram e foi ficando, né? Fui ficando, aí aos poucos surgiu também uma iniciativa da igreja missionária, né, de fazer uma campanha missionária na cidade. Aí onde eu sou, de um povoado, né, mais ou menos pequeno, não é tão pequeno, mas as cidades lá são diferentes daqui do Amazonas, né, em El Salvador. Então eu entrei nesse grupo, nesse movimento de missionários, e aí foi que começou a minha paixão, né, realmente pela vida da igreja. Ir ao encontro de outras comunidades, ter aqueles retiros maravilhosos que a gente tinha, 3-4 dias maravilhosos de retiro. Depois dar continuidade ao que eram as primeiras, né, casas de oração. E depois de participar 2 anos em casa de oração, a gente ia para o retiro do querigma, né, o primeiro anúncio, e aí começava a formar pequenas comunidades cristãs ao estilo do Atos dos Apóstolos, né? Se reuniam assiduamente para a leitura, para a confraternização, se ajudavam uns aos outros. E eu vi que aquilo realmente a gente vivia, né? Pelo menos no que era possível a gente vivia. E aí começou um desejo, uma inquietude de viver com maior intensidade, né? Recebi um convite para ir para o seminário, né, para iniciar minha formação como sacerdote, mas eu tinha por aí uns 15, 17 anos, né? Aí eu tive medo, eu não aceitei, falei com minha mãe, né, sobre essa possibilidade. Ela diz, não, de jeito nenhum, você não vai para o seminário, não, né? Então ela não deixou, eu ainda estava, né, na casa, ainda não terminava o ensino médio, então continuei o ensino médio. Aí depois, aos 20 anos, eu fui para os Estados Unidos, né? Lá comecei a trabalhar, a gente tem que trabalhar, né, com febre, como esteja, doente, seja como for, né, a gente tem que trabalhar. E uma das coisas que diziam era, quando a gente vai para os Estados Unidos, lá não tem tempo de nada, né? Só vai ter que trabalhar e o dia livre que tem é para ir para fazer compras, para lavar roupa, para fazer qualquer coisa e para descansar. Não tem tempo para Deus. E eu cheguei lá e foi tudo o contrário, eu tinha tempo para Deus. Eu trabalhava e o fim de semana, graças a Deus que tinha tempo, eu ia para a catequese, eu ajudava nos grupos, né? Estava aí num grupo de jovens, pouco a pouco fui engajando. E aí voltou aquela inquietude, né? Aos 26 anos voltou a inquietude, né? Eu tenho tudo o que eu desejava, né? Tenho um trabalho estável, estou com minha família, já consegui economicamente estar mais ou menos uma estabilidade, né? Tinha um relacionamento também, mas eu sentia que faltava algo na minha vida, né? Aí fui procurando ajuda para o acompanhamento vocacional. E aí durante um tempo ainda tinha namorada, né? Mas já estava em processo vocacional, até que chegou um momento que eu tive que decidir, né? Então acabei, terminou o meu relacionamento, né? Eu falei, fui sincero com ela, dizendo que eu estava em um processo, que tinha inquietude e que queria fazer a prova, né? Se realmente aquilo era para mim, porque aí era na igreja onde eu realmente sentia feliz, né? Aí era onde eu sentia que Deus me chamava para estar e que tinha qualidades e dons que poderiam estar ao serviço da igreja. Então eu queria provar. A menina entendeu, né? Permitiu, vai um tempo, faz o que você quiser, entende? Se você quiser, a gente segue depois em conversa, né? Nunca mais voltei a falar com ela, né? Entrei já mais de sério, me convidaram, afinal, com medo e tudo, decidi entrar, né? Conheci os agostinianos recoletos, fiquei apaixonado, né, pelas histórias dos missionários das Ilhas Filipinas e do Brasil, né? Eu conheci eles lá nos Estados Unidos e eles falavam do testemunho, todas as comidas deles era lembrando das histórias deles, do seminário, do tempo de formação, das missões, de tudo o que eles tinham passado nas dificuldades no tempo de missionários lá nas Ilhas Filipinas. Então tudo aquilo e ver veinhos realizados, falar da sua vida com aquela satisfação de dizer, eu estou só esperando já que Deus me chame, mas eu já fiz, né, aquilo que Ele me chamou, né, para fazer, e com aquele sentido de plenitude, de alegria, de satisfação, foi o que realmente fez um toque para a minha vida, de dizer, isto é o que eu quero para a minha vida, né? Eu não sabia que ia vir para o Brasil, né? Mas aquele então, mas Deus vai abrindo caminhos, e se foi a paixão pela missão, aquilo que me chamou, que bom que o primeiro destino que me mandaram foi justamente para uma vida missionária, né? Aí entrei no seminário, fui enviado para Costa Rica, lá estudei a filosofia, né? Terminei o acelerado em filosofia, fiz os estudos de filosofia, depois fui para a Espanha, lá estive um ano, que nós chamamos de noviciado, que é justamente para a espiritualidade e o estilo de vida propriamente agostiniano recoleto. Fiz os meus primeiros votos, né, que vou completar agora o dia 12 de agosto, vou completar já 9 anos da minha primeira profissão em 2017 foi que eu fiz a minha primeira profissão e vou completar 9 anos, né? A partir daí já foi somente continuidade, né? Fazer os estudos da teologia em Madrid, na Espanha, e já agora estou para completar também 5 anos de serviço, né? Pelo menos de morar aqui em Paguini. Servir não sei se servo, né? Mas pelo menos estou morando aqui quase 5 anos já. E aí, resumida, né? Um chamado, um Deus que me chamou na comunidade, na amizade, descobrir uma família, especialmente no sentido missionário, que é o que disse para mim, né? Isso é o que eu quero para a minha vida. E o acompanhamento propriamente também de outros formadores que durante todo o meu tempo de formação estão aí acompanhando, oferecendo as ferramentas, acompanhamento psicológico, né? Acompanhamento espiritual, exercícios, retiro cada ano, né? Todas essas coisas que ajudam para fazer um processo de discernimento o melhor possível, né? Porque afinal o que a igreja quer não é ter um número grande, é ter cristãos verdadeiros, né? Então, eu agradeço todas as coisas que a Ordem dos Agostinianos Recoletos tem oferecido para mim, para estar hoje aqui como sacerdote, como religioso, né? Como um membro mais da Igreja de Cristo.
0: Pois é, então está aqui hoje, né, o Frei Roberto Carlos, Padre Frei Roberto Carlos, né? Sacerdote, um dos sacerdotes da nossa paróquia. Frei, então vamos agora para essa última pergunta, que é uma pergunta, um assunto que Há muito tempo pessoas, né, comentam, perguntam também por quê, por quê, por quê. Frei já é padre, ordenado sacerdote, e a pergunta é, por quê, né, que até hoje, né, o padre não pode casar, já que Pedro, né, que foi o primeiro papa, era casado. Na Bíblia fala aqui, né, Jesus curou a sogra de Pedro, então ele era casado. Por que o padre não pode casar?
1: Sim, né? Bom, existe muita curiosidade sobre isso, né? Sobre o tempo, quando foi que surgiu realmente, né? Muitos estudos tentam manter que isso foi apenas a resposta a uma necessidade da igreja a partir da época medieval, né? Lá por 1215, no Concílio de Latrão. Logo depois, em 1545, que teve o Concílio de Trento, que foi uma resposta também ao movimento da reforma protestante de Lutero, né? Martin Lutero, quando começaram a surgir as igrejas protestantes. Então, na verdade, não tem a ver com isso, como a igreja colocar a disciplina, né, do celibato a partir de uma exigência de Trento em 1545. Não, desde a origem, desde a origem da Igreja Católica, isto se vive já como uma necessidade para a entrega total ao serviço de Deus, né? O exemplo primeiro é Cristo. Efetivamente, quando Jesus chama a Pedro, infelizmente Pedro teve que renunciar à sua família, né? Porque imagine você como faria para continuar com a sua família se estava em missão com Jesus. Estava o tempo todo como Jesus, né? Eles, onde Jesus estava, aí eles iam, né? Com ele, escutando, era o mestre, então eles como discípulos seguiam sempre ao mestre. Iam, faziam as viagens para as cidades, e uma vez que Jesus morre e ressuscita, Pedro não volta para sua família. Pedro começa uma vida como missionário, né? Então inicia uma nova forma de vida. A exigência propriamente do seguimento de Jesus como discípulo e apóstolo, né, como apóstolo, então tem uma exigência que é entregar como Cristo a vida totalmente ao reino de Deus. Então, ao exemplo de Cristo, né, a principal forma de missão do sacerdote é essa configuração com Cristo. Eu me ordenei sacerdote não para construir capelas, não para construir o salão paroquial, né? Minha ordenação como sacerdote não é para celebrar missas, para celebrar sacramentos. Não. O fato de ser sacerdote exige aqui em Pauini ser padre, celebrar missas, celebrar sacramentos, né? Ajudar na coordenação dos projetos sociais, Centro Esperança, construir e melhorar os edifícios das capelas, salão paroquial. Mas isso são coisas que depois tem que fazer, né? Eu fui chamado para professor. Como professor, vai ter que preparar aulas, vai ter que acompanhar alunos, às vezes vai ter que fazer passeios, às vezes vai ter que jogar bola com os alunos, vai ter que ser criativo, né? Então, o fato de ter uma escolha vai depois ter suas exigências, né? Então, uma das exigências de ser sacerdote na Igreja Católica, especialmente de rito latino, é dizer, para nós da Igreja de Roma, todos os que estamos em comunhão com a Igreja de Roma, justamente existe a disciplina, né? Chama-se assim, disciplina. Não é uma lei que possa ser, que não possa ser mudada. Pode ser mudada? Pode, né? Mas desde o início a Igreja entendeu que, assim como Cristo é esposo da Igreja, o sacerdote também é o outro Cristo, né? Um outro Cristo. Então segue o exemplo de Cristo, e daí vem também a origem dos votos ou conselhos evangélicos, que chamamos nós religiosos agostinianos recoletos. Fazemos votos, né, totais de toda a vida, solenes, né, de pobreza, castidade e obediência aos nossos superiores e ao bispo, né? Então, alguns pensam que o celibato, o fato dos padres não casar, é uma invenção da Igreja Católica no medievo, né, na época medieval, 1200, 1300. Mas não, na verdade, vem desde a origem, né? E no sínodo de Elvira, do ano 304, olha desde onde temos documentos já, no ano 304, um dos cânones das decisões que surgiram desse sínodo foi o seguinte: ficou plenamente decidido impor aos bispos, aos presbíteros, ou seja, aos padres, e aos diáconos, como a todos os clérigos, é dizer, todos os que se dedicam ao serviço da igreja como sacerdotes, né, no exercício do ministério, a seguinte proibição: que se abstenham das suas esposas e não gerem filhos. Quem, porém, fizer isso, deve ser afastado do estado clerical, né? No ano 304. Por isso que quando Santo Agostinho experimenta sua conversão, né, ele escreve nas Confissões de que Deus tinha concedido à sua mãe muito mais do que ela tinha pedido, porque Santa Mônica apenas pedia o quê? Que Santo Agostinho se convertesse, que vivesse como verdadeiro cristão, né? Se estava casado, ela queria que se casasse, até procurava uma esposa para Santo Agostinho, né? E a conversão de Santo Agostinho foi tão radical que ele diz: não quero nada mais, a partir do texto de Romanos 13:13, né? Não em comilonas, não em bebedeiras, não em luxúria, não em este tipo de situações, sino revestivos de Cristo. E como entendeu Santo Agostinho isso? Revestir-se de Cristo era usar a mesma roupa, ser um outro Cristo. Então, para isso, ele escolhe ser um monge, né, vivendo em pobreza, castidade e obediência, porque Cristo não casou-se. Cristo não teve esposa mais que a igreja. Então, Santo Agostinho decidiu entregar-se como esposo para a igreja, né? Então, isto já era uma coisa que estava desde antes de Santo Agostinho, né? Santo Agostinho, estamos falando aqui deste sínodo no ano 304, e Santo Agostinho é do 370, faleceu no 430, né? Então, muitos anos depois, mais de 100 anos depois, mas já estava esta disciplina na igreja. E o Papa Francisco voltou a renovar este pedido, né? Ele escreveu um documento onde disse que sacerdote, né, que não seja capaz de viver a sua vida, né, em celibato, é dizer, sem casar-se, sem ter esposa, sem ter filhos, se ele não pode manter esta disciplina, então que seja afastado rapidamente do cargo de sacerdote, né? Então, existem padres que têm dupla vida, existe, mas em consciência eles teriam que sair. Se você não pode viver sem casar-se, então saia, que a igreja favorece, né? A igreja está totalmente a favor do matrimônio, da família, da geração dos filhos. Só que para seguir a Cristo de maneira total e plena, das coisas que a gente tem que renunciar é justamente ao matrimônio e à criação, à geração de filhos, né? Imagina, eu digo algumas pessoas que me perguntam, né? Olha, aqui tem gente que não tem horário, está passando por uma crise, qualquer hora manda mensagem que quer falar com o padre. O padre recebe lá, às vezes passam 30 minutos, às vezes 45 minutos, às vezes uma hora lá na secretaria, a gente conversando, escutando o desabafo que tem, né? Imagina se o padre estivesse casado. O que diria minha esposa? O que estava fazendo você aí? Já 30 minutos, essa mulher vem todos os dias para cá, né? Seria uma briga. Se o padre tem filhos, o filho adoece, o padre tem que ir para o hospital, o padre teria que ir com seus filhos, né, para participar das reuniões da escola, tem que ser responsável, tem que trabalhar para providenciar as necessidades básicas. Então, ter um coração dividido entre o serviço da igreja e as responsabilidades próprias do matrimônio não daria para um padre poder cumprir totalmente com aquilo que está chamado a ser, configurar-se totalmente com Cristo. Por isso que a igreja tem esta disciplina, né, de os padres não se casar. É uma obrigação? Não é obrigação. Você não pode, você acha que não dá, você não consegue viver sem ter uma esposa, sem ter uma costela ao seu lado nas noites de frio? Então pronto, muito bem, Sai, deixa de ser sacerdote, seja feliz. Forme na família que a igreja agradece. Um cristão, né, na sociedade, bem formado, com uma família cristã, né, tira para frente. A igreja não vai te expulsar, não vai te fechar as portas. Simplesmente a igreja disse, né, seja fiel àquilo que você escolheu. Seja responsável com aquilo que você escolheu. Se você tem que cumprir com seu dever natural de casar-se e ter filhos, então tem que renunciar ao fato de ser padre, de ser sacerdote. Por quê? Porque para seguir a Cristo, neste tempo especialmente, né, é necessário isso. Alguns diziam que era, né, não, porque os de antes tinham muitos filhos, então dava para, né, para a herança da igreja ficava para os filhos. Não, não chegamos aqui como freis, né, agostinianos, essa é uma das grandes riquezas. Nós chegamos aqui com nossas roupas, né? Saímos daqui e vamos com nossa roupa. Depois tudo fica, tudo que a gente trabalhou aqui, tudo que a gente ajudou a construir, tudo que a gente esteve, nós dizemos, bom, essa capela fui eu que construí. Então, como já estou indo embora, me devem aí 10 mil pelos serviços prestados. Não, a igreja fica, tudo fica aqui e a gente vai. É uma liberdade para o serviço que vamos realizar em favor dos membros da igreja. E, como digo, Cristo tem como esposa a igreja, os sacerdotes também têm que se consagrar como esposos para a igreja.
0: Então está aí, meu irmão, as explicações, né? Por que que o sacerdote não deve casar, tá? Nós vamos fazer um breve intervalo musical e voltamos para encerrar essa nossa conversa com o Frei Roberto Carlos.

0: Nós seguimos aqui com o nosso programa Sou Católico, Sou Feliz. Aqui nós estamos conversando com o Frei sobre vocação. E agora vamos, né, na última parte do nosso programa, Frei. Fica aí um espaço aberto para suas considerações finais, para alguma coisa que eu queira falar. Também, né, para a sua bênção aí na nossa programação.
1: Muito bem, pues agradecer este espaço que temos, né, agradecer a todos aqueles que ficam ligados conosco na Rádio Cultura FM, no seu programa Sou Católico, Sou Feliz. Desejando a Deus que possa derramar inúmeras bênçãos sobre cada um de vocês. Quero aproveitar este momento também para fazer um pedido especial, né, a todos os nossos amigos que cada ano contribuem, que ajudam nos festejos do nosso padroeiro Santo Agostinho. Estamos já no mês de agosto, né, estamos no dia 6, agora estamos já com toda a organização dos festejos. Como sabem, temos já 4 anos, né, que estamos trabalhando nos festejos para guardar dinheiro e construir o salão paroquial, né? Então já, graças a Deus, o ano passado começamos já os trabalhos e a gente chegou até onde o dinheiro deu, né? O que temos feito, por mais que pareça desde a rua, parece, ah, já está pronto, não, falta muito, né? Somente se fez a parte de levantar paredes, aí a laje e a cobertura. Então falta muito, falta toda a parte de embaixo, que somente estão as colunas, né? Então, com a graça de Deus, com a ajuda também de todas as pessoas que sempre estão conosco, este ano os festejos também, os fundos vão ser direcionados para continuar a obra do Salão Paroquial, né? O Salão Dona Aurora, né? Em memória, né, dessa pessoa muito importante também para a história de Paguini e que tanto contribuiu também na ajuda da Igreja. Então, por ela e por outras pessoas também, de feliz memória aqui na nossa cidade, continuamos na construção do salão paroquial. Então já estamos aí, né? Estão sendo entregues já alguns ofícios para diferentes comerciantes, para diferentes pessoas da cidade que todos os anos ajudam, né? Nos ajudam com doações para os materiais das comidas do Arraial, algumas outras doações. Estamos fazendo pedidos também para a nossa rifa, né? Já foi disponibilizada os primeiros prêmios que já temos disponíveis para a rifa, mas ainda falta mais, né? Então esperamos a colaboração das pessoas de boa vontade que gostariam de nos ajudar com prêmios, com dinheiro, com doações para a preparação dos festejos. E logicamente esperamos contar também com a ajuda, né, de todas as pessoas e a presença nos festejos de Santo Agostinho. Dia 19, né, começaremos a novena na parte espiritual, que é a prioridade nossa, trabalhar a parte espiritual, a preparação espiritual, com a novena a partir do dia 19 até o dia 28, a solenidade de Santo Agostinho. Depois, 28, 29 e 30, né, serão os dias do Arraial, que teremos vendas de comidas, algumas outras coisas por aí, que aos poucos iremos anunciando. Estamos ainda na preparação também da parte artística. Então, quando tenhamos todas as coisas já, as informações fechadas, daremos a conhecer. Mas desde agora já peço, por favor, né, a intercessão de Santo Agostinho e você que gostaria de contribuir com nossos festejos, né, entre em contato conosco na Secretaria Paroquial, né, ou diretamente nos nossos números de telefone e ofereça, se você tem as possibilidades e condições, de ajudar-nos com prêmios para a rifa, com doações, né, a gente agradece e estaremos também aí batendo as portas da sua casa, esperando a sua contribuição. Que nosso Deus, pela intercessão de Santo Agostinho, continue abençoando suas vidas, as nossas famílias, comércios e tudo quanto realizamos nesta cidade de Paguini, que está sob os cuidados e proteção desse grande homem da história da Igreja, que é também um exemplo de vida para nós todos. Que Santo Agostinho, pois, continue abençoando nossas vidas, nossas famílias e tudo aquilo que realizemos seja para maior honra e glória de Deus. Vamos rezar juntos primeiro a oração vocacional antes da bênção final.
0: Senhor nosso Deus, fazei com que o clamor do vosso chamado chegue a muitos, que eles respondam e vivam unidos a vós. Preparai os seus corações com a vossa palavra, para que estejam dispostos a evangelizar os pobres e cuidar da vossa abundante messe. Senhor, que todos os chamados à vida agostiniana recoleta escutem a vossa voz e possa cumprir a vossa vontade. Amém.
1: O Senhor esteja convosco.
0: Ele está no meio de nós.
1: Abençoe-vos, Deus Todo-Poderoso, Pai, Filho e Espírito Santo.
0: Amém.

Muito bem, meu irmão, minha irmã, né? Tivemos aí, né, a participação do Frei Roberto Carlos falando sobre vocação. Vamos seguindo com a nossa programação aqui, né? Infelizmente hoje não vou poder mandar o alô pessoal, quando eu mando para todos os ouvintes pessoalmente, né? Porque saí do serviço direto para cá e não trouxe a minha lista de ouvintes, tá? Então vou poder talvez começar a falar, esquecer alguém, então vou deixar para o próximo programa o alô individual, tá bom? Mas a todos vocês ligados conosco na cidade, né? Qualquer ponto da cidade ligado na nossa programação, muito obrigado pela sua companhia. Aos irmãos das comunidades ribeirinhas do Rio Purus aí, né? Por de cima, por de baixo, muito obrigado pela companhia. Aos irmãos pelo aplicativo ligados conosco, aquele abraço também, muito obrigado pela sintonia. Aos irmãos das aldeias, né? Aos irmãos do Rio Pauni, das fazendas, dos ramais, muito obrigado pela companhia.

Passamos agora para os nossos avisos aqui no nosso programa. Hoje, quinta-feira, né? Nós teremos celebração lá na capela de Santa Rita de Cássia. Antes da celebração, às 6h30, vai ter a adoração ao Santíssimo, né? Então, hoje começar às 6h30 com a adoração ao Santíssimo. E depois, em seguida, a missa lá na capela de Santa Rita de Cássia. E você é convidado a participar. Amanhã, sexta-feira, teremos celebração às 7 da noite lá na capela do Sagrado Coração de Jesus, né? No sábado teremos o programa aqui às 11 da manhã, tá certo? 11 da manhã teremos o programa Sou Católico Feliz. Queremos avisar que nesse mês de agosto não vai haver encontro do grupo Os Filhos de Maria, né? Como de costume, no sábado só voltarão a se encontrar em setembro, tá bom? E no domingo, meu irmão, minha irmã, domingo é dia dos pais, né? E será a abertura da Semana da Família no Brasil todo e também aqui em Paulínia, tá certo? Então só terá uma missa no domingo. Então, você que gosta de participar das celebrações, domingo, só terá uma missa, a missa paroquial, que vai acontecer às 18 horas, 6 horas da tarde, lá no pátio da Capela de São Francisco, tá bom? Então, domingo terá só uma missa na paróquia, na cidade, né? Será às 18 horas, 6 horas da tarde, lá no pátio da Capela de São Francisco. Iremos celebrar a abertura da Semana da Família e também o Dia dos Pais, né? Então, você que é papai, né? Quer celebrar em ação de graça, vai lá, né? Domingo, às 6 horas, no pátio da Igreja São Francisco.

E assim estamos encerrando nosso programa desta quinta-feira. Muito obrigado a você que ficou conosco até agora, né? Nós estaremos de volta com você na próxima quinta-feira, às 11 da manhã, com mais um programa, tá bom? Que tenhamos uma quinta-feira abençoada por esse Deus que é Pai, que é Filho, que é Espírito Santo. E até o próximo programa, com a graça de Deus.

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0: que isso, muito obrigado, compadre.
1: Quem gostou da gritão aí?
0: Coisa linda.
2: Joneto Frederico, Mariana Fagundes.
1: É, ó, Miguel. Toca aquela porque meu coração já tá machucado, mano.
2: O nosso, né?
1: O nosso.
2: Vamos cantar então pra melhorar?
1: Agora.

0: cena dela.
1: Eu compadre, o único jeito é você não indo pra rua.
0: Aí fica ruim.
1: Liga, não vai dar problema. Chocolate!

0: Ali também, senhoras e senhores.
1: Xande Avião, obrigado.
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8: É isso aí, nosso muito, muito, muito boa tarde, amigo ouvinte, boa tarde a você que estava aí ligadinho aí, só ouvindo as músicas do Top Brega, do meu parceiro Nico Saraiva. Agora continue comigo aqui na 87,9 ZYS364, é você de lá e eu de cá na apresentação, Gilvando Reis e o Mistura Mix. É o Mistura Mix no ar nesta quinta-feira maravilhosa, os 6 de agosto, é isso mesmo, 6 de agosto. Desejar aqui uma ótima quinta-feira, um ótimo finzinho de tarde aí pra você, né? Que Deus possa abençoar grandemente as nossas vidas. É, e aproveitando aqui, mandar aqui um salve, salve, uma alusão toda especial pro meu amigo Manuel do Acreves aí, que está aí localizado aí na Escola Estadual Frei Mário Sabino, né? Fazendo suas vendas, né? O homem aí, né? Aí também tem. 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Manda aqui um alô pro meu amigo, o seu Torquato também aí na Estrada do Macuti, que tá sempre ligadinho aqui no programa. Alô, seu Bernardino aí na Santa Vitória. Nossa, muito boa tarde, né? Muito obrigado aí pela companhia. É, manda aqui um alô também pro meu amigo, seu Nego Júlio aí, né? Toda a sua família. Meu amigo Gildo, lá na comunidade São Morá, né? Que tá sempre ligadinho aqui no programa. É, mora no Morro da Liberdade também, né? O homem tem casa do que é canto, né? Nosso muito boa tarde. Dona Malha também. Meu amigo Nico Saraiva, do Top Brega. É, um alô aí pro meu amigo Sobreiro, o homem da banquinha. Eita, moçada boa, né? É, a moçada aí que tá sempre ligadinho aqui na programação do Mistura Mix, né? Aproveitar aqui e mandar aqui um alô também pro seu Raimundo Louro, flamenguista. Alô, meu amigo, seu Raimundo Gabriel também, né? Que tá sempre ligadinho aí na programação. Nosso muito boa tarde. Meu amigo Zé Gonçalves, o homem da Garganta de Ouro. Alô, Kessim! Um abraço aí pro Kessim. A dona Safira, a dona Cleudina, seu esposo aí, que estão sempre sintonizados aqui na programação. Meu amigo Deba aí das Quatro Bocas, o Louro Carpinteiro, seu João da Juba também. Alô, Betinho da Sucã, aquele abraço. Meu amigo Raimundo Brasil, toda a família Brasil. Seu Bajara, sua esposa. A dona Francisca, mãe do professor Isaías. Seu Bernardino, nosso muito boa tarde. É, e o tempo tá assim um pouquinho, né, nublado. É, rapaz, o sol quente aí fica nublado, é assim mesmo, né? 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
1: 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Mas...

0: É isso aí, são 15 horas e 8 minutinhos. Alô, que é sim, aquele abraço aí, porque é sim, seu Raimundo Gabriel aí, que tá sempre ligadinho também, já mandou até uma mensagem aqui, né? Um abraço aí, dona Claudina, ligadinha aqui no programa, né, dona Claudina? Nosso muito boa tarde. Eu tava vendo aqui uns papeizinhos aqui, tem Agostinianos Reculeitos, né? Acho que é uma oração aqui. No final aqui eu vou estar lendo essa oração, tá bom? É isso aí, vamos de comercial, né? Vamos de comercial, daqui a pouquinho de volta para atender aqui os pedidos musicais aqui da moçada, né? Então vamos de comercial agora.
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3: 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É isso aí, pessoal. Mandar aqui um alô pro meu amigo Gildo aí, lá na comunidade de São Morar, né? Que tá pedindo aqui Zezinho do Forró. Eu vou, achei só um aqui, vou botar o WhatsApp pra quê, né? O Kessin também, que tá mandar aqui um alô pro Dr. Francisco, né? Pra todos os ouvintes, pra mim, né? Obrigado, viu, Kessin? Né, rapaz, eu vim aqui na rádio, já estão me chamando ali em casa, então já vou deixar as músicas aí pra vocês, tá bom, pessoal? Tá, vai ficar várias músicas aí. Amanhã eu tentar vir fazer o programa, porque já estão me chamando ali em casa, tá, meus amigos? Então, obrigado aí, né, vou ter que sair, né, mas antes, né, ler essa oração aqui, uma oração, né, dos agostinianos, né, recolheitos, que diz assim: Senhor nosso Deus, fazei o que o clamor do vosso chamado chegue a muitos, e eles respondam e vivo unidos a vós. Prepareis os seus corações com a vossa palavra, para que estejam dispostos a evangelizar aos pobres e cuidar da vossa abundante, da vossa bondade. Meses, Senhor, que todos os chamados à vida agostiniana recolheita, escute a vossa voz, possam cumprir a vossa vontade. Amém. Então tá aí, né? Essa oração aqui que eu vi aqui, já botei para vocês. Então, obrigado, pessoal. Fique com Deus e até amanhã, se Deus quiser. Meu Deus.

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2: Não vai dar problema.
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1: Tudo na verdade!
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0: Leo, foguete.
1: Henry Freitas.
0: Conta essa história pra galera aí, Leo, vai.
1: Vamos falar assim, ó.

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1: olha só. 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

0: Hit Set DVD Intuição.
1: Oh, meu Deus, eu amo tanto vocês. Obrigada, minhas amigas, por tudo.
2: Cadê o grito dos apaixonados do mundo do original? Sentiu? É vibe.

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0: Que é isso? Muito obrigado, compadre.
1: Quem gostou da gritão aí?
0: Participação.
2: Coisa linda.
3: Meu nome de Potência Music, camarada Shows.
1: Igu, Igu. Só leu esse, hein?

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4: 20 horas e 2 minutos.
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6: Encontro muitas pessoas que me perguntam: e aí, correndo muito? No começo eu senti a obrigação de fazer um relatório completo das mil e uma atividades que me roubavam preciosas horas de sono. E ocupavam minha escrivaninha com montes e montes de pastas a considerar e agendas que eu deveria cumprir. Aos poucos, fui percebendo que a sociedade moderna está doente. Doente da síndrome da dispersão. Sim, já virou doença. O estresse e a depressão são apenas sintomas dessa causa mais profunda. Até o que seria um momento de lazer torna-se estressante naquele trânsito parado na descida ou na subida da serra. Na padaria, que não dá conta dos clientes de fim de semana, ou na corrida por aquele pequeno lugar da disputada praia. Estamos doentes. Padres resolvem ser políticos e médicos pretendem ser gurus. Psicólogos querem ser sacerdotes e políticos imaginam ser deuses. Todos sentem a obrigação de saber quase nada sobre quase tudo. A superficialidade é filha primogênita da dispersão. Fazemos um amontoado de coisas